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3: 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Bom dia. 4 e 3.

escutando este berrante, parece que estou ouvindo meu pai dizer assim: fique com Deus, minhas filhas, e até a volta. E a criançada respondia:

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2: 5 horas.

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0: trabalho, tá começando o dia. Sem derrotismo, sem pessimismo, sem negativismo. Se Deus é por nós, quem será contra nós? Em nome do Pai, do Filho, do Espírito Santo. Amém. Divino Espírito Santo, fruto do amor do Pai e do Filho, inspirai-nos sempre o desejo de Deus, o amor, a palavra, conhecimento da Sagrada Escritura e principalmente, Divino Espírito Santo, vivê-la plenamente em nossas vidas. Senhor, nas Sagradas Escrituras encontramos os teus arcanjos, teus imediatos portadores de boa nova, da cura, de proteção. E a eles recorremos. Arcanjo Rafael, guardião da saúde e da cura, nesta manhã, peço que vossos raios curativos desçam sobre mim, dando-me saúde e cura dos males do corpo e da alma. Arcanjo Rafael, guardai meu corpo e minha mente, livrando-me de todas as doenças. Que o vosso raio curativo esteja em meu lar, meus filhos, familiares, no trabalho que executo com as pessoas com quem convivo diariamente. Arcanjo Miguel, príncipe e guardião guerreiro, defendei-me com vossa espada e protegei-me com vosso escudo. Não permita que o mal me atinja. Arcanjo Miguel, protegei-me contra os assaltos, roubos, acidentes, contra quaisquer atos de violência. Livrai-me das pessoas negativas e invejosas. Arcanjo Gabriel, portador das boas novas, da palavra de Deus, das mudanças, da sabedoria, da inteligência. Arcanjo da Anunciação, trazei-me a palavra de Deus e que ela permaneça em meu pensar e meu agir. Arcanjo Gabriel, fazei com que eu também seja um mensageiro dos preceitos e mandamentos do Senhor por palavras de bondade, solidariedade, principalmente pelo meu testemunho de vida. Arcanjos de Deus, acompanhai-me neste dia. Pai nosso, que estais no céu, santificado seja o vosso nome, venha a nós o vosso reino, seja feita a vossa vontade, assim na terra como no céu. O pão nosso de cada dia nos dai hoje, perdoai-nos as nossas ofensas, assim como nós perdoamos a quem nos tem ofendido. E não nos deixeis cair em tentação, mas livrai-nos do mal. Amém. O Senhor esteja convosco, Ele está no meio de nós. Abençoe-vos Deus nesta manhã, o Pai, Filho e Espírito Santo. Fazei da palavra de Deus uma cartilha de oração. Amém.
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3: 6 e 7.

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1: Oh, vou mandando aí, pessoal. 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Oh, um abraço pra todo o pessoal lá de Ferragem São Carlos. 6:21. 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
2: 6:28.

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1: 6:42.

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0: 1229.
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maravilha, 7h04, minha gente. Vamos mandando aí. Ah, não pode parar, não. Quinta-feira, hoje, 13 de agosto. Maravilha mesmo, hein? Aqui vamos fazer o seguinte: vamos derrubando mais música aí, vai. Ah, aqui descanso, caraca, umas viajadas aí. Essa garganta minha tá ótima também. Então vamos de música aí, falar menos. E é o que o povo quer, né? É milionário, Zé Rico. Martírio de dor. Tião Carreiro e Pardinho. A onça de paletó. Eu quero ver quem é que foi que colocou paletó nessa onça aí. Belmonte e Amaraí, eu penso em ti, amor. As irmãs Barbosa também é. A verdade dói. Então, 7 e 5.

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0: 7:18.

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1: É, são 7h23, minha gente, vamos andando com essa rabimboca da parafuseta aqui. Muito bom dia para você que tá firme escutando nós aí. Aonde estiver ouvindo, um abraço, muito bom dia, obrigado pela audiência. E nós temos uma bela audiência, né, através da internet agora. Beleza, um abraço a todos, e tem mesmo, viu? Tem, porque eu converso com muita gente aí, certo? Você vai no mercado, vai numa farmácia, tá na rua, né? E nego fala, tá. Tô escutando você lá no meu celular aí, na internet. Escuto você de manhã e também à tarde, beleza? E fala, escuta o plantão, depois a gente já deixa no seu programa aí até às 7 da noite. Maravilha. Por isso que o celular é bom, né? Tem de tudo pra você aí. Maravilha? Então vamos lá. Mais música da conversa aí. Belmonte e Avaraí, ainda ontem, foi quarta-feira. Tinha um Carreiro e Pardinho, a coisa ficou bonita, hein? Teodoro Sampaio, A Paixão Proibida. E o Desatino, Daniel e Rio Negro Solimões, 7h25.

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1: 7:38.

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2: Oh, maravilha, 7h43. É isso mesmo, minha gente. Oh, vamos deitando o cabelo aí. São 7h43 mesmo. Aqui, vamos fazer o seguinte.

para mais um modão aí. Mas eu quero aproveitar e atender aqui o seu João Luiz. Seu João Luiz Teixeira, né? Mais um abraço aí, seu João Luiz Teixeira. Tá firme ouvindo nós lá. Um abraço lá, aqui nas Sós, né? Um abraço, muito bom dia. Muito obrigado pela audiência, seu Luiz Teixeira. Tá firme lá, diz que tá escutando nós aí. E ele falou que já faz tempo que escuta nós, hein? Na época ainda da M, né? Agora nós estamos aí na internet, não existe mais a M, né, pessoal? Mas ele tá firme lá. Ele e a família lá. Então, um abração aí pra vocês, muito bom dia, muito obrigado pela audiência. Maravilha! E vamos mandar uns modão bacana pra eles lá. Né? E pra você que também tá firme ouvindo nós aí. João Mineiro Marciano, Amor e Amizade. Milionário José Rico, A Vontade Dividida. Olha que modaiada, rapaz.

Vambora. Vambora, pessoal. Chegando ao final da Alvorada Lençoense. Obrigado a todos que nos acompanharam. É mais outro programaço agora. Alessandro, amanhã mais. Tchau, minha gente. E até lá.

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1: Ai, que beleza. 7:59.

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5: 8 e 4.

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3: Saiu publicado no Diário Oficial da Prefeitura de Lençóis Paulista o decreto executivo regulamentando a lei municipal que dispõe sobre a política municipal de gestão, proteção, defesa e bem-estar animal. E segundo, apurado pela reportagem da Rádio Difusora, em casos de parceria com as entidades de proteção animal existentes no município, será permitido até no máximo 10 procedimentos de castrações mensais para cada entidade, desde que a parceria esteja devidamente formalizada por instrumento próprio. Já com relação ao protocolo de resgate dos animais, todo o recolhimento será precedido de verificação de possibilidade de alocação nos espaços do canil gatil municipal, não sendo autorizado o recolhimento na ausência de local apropriado para acondicionar o mesmo. O resgate será realizado exclusivamente para cães e gatos errantes que se enquadrarem nas seguintes condições, mediante avaliação criteriosa do médico veterinário de plantão: vítimas de traumas ou atropelamentos, portadores de zoonoses em evidente debilidade física, filhotes em situação de risco, encontrados soltos em vias e logradouros públicos, sem identificação de tutor ou cuja tutela não possa ser comprovada no momento da ocorrência. Os cães e gatos eventualmente recolhidos pelo poder público serão submetidos à esterilização, microchipagem e vacinação o mais breve, a partir do momento que houver condição de saúde para a ação. Cães mordedores errantes serão recolhidos após constatação desta condição pela Seção de Proteção e Saúde Animal, quando verificada que a ferocidade do animal é inerente à sua natureza e não de fator externo estressante, após a realização de boletim de ocorrência, relatando o ataque ou declaração de atendimento médico, apontando que eventuais lesões são decorrentes de ataques. Havendo local para acomodação e transporte, poderão ser recolhidas outras espécies de animais em casos de risco. Um bom dia a todos. Continuem com a programação da Difusora. Eu volto logo mais em um novo boletim de notícia.
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0: 9h20.
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0: em Fortaleza. Muito obrigado, galera.
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2: 9:41. 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
1: A Prefeitura de Lençóis Paulista publicou em seu diário oficial o resultado final do chamamento público para a seleção de entidade de direito privado sem fins lucrativos a ser qualificada como organização social no âmbito do município para a celebração de contrato de gestão objetivando o gerenciamento, a operacionalização e execução dos serviços técnicos operacionais da unidade de pronto atendimento do município, a UPA, do Serviço de Atendimento Móvel de Urgência, o SAMU 192, e dos serviços técnicos operacionais do resgate integrado, tornando público que sagrou-se vencedora do chamamento a entidade Beneficência Hospitalar de Cesário Lange. Por enquanto, não foi divulgado de quanto será o valor do contrato firmado entre a entidade e o município. O que se sabe é que, a princípio, havia sagrado-se vencedora a entidade Associação Social Univida Tauá, porém, por algum motivo foi desqualificada. O chamamento contou com a participação de 14 entidades e, segundo o edital, o valor total máximo estimado para execução dos serviços pelo período de um ano é de R$ 28.563.220.19. Não há informações se ainda cabe recurso da decisão. Mais informações daqui a pouco em um novo boletim de notícia. Continuem com a programação da Difusora.
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0: 10 e 11.
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4: 10:23.
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0: 10h25.
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2: 10h43.
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1: Olá, bom dia, ouvinte difusora.
2: Bom dia, amigo. Bom dia, irmão.
1: É hora de falarmos de esporte e o assunto é futebol. E todos sabem, quando a bola rola, apita aí. Aí a gente inicia nosso boletim esportivo falando sobre a Sula.
3: E vai e vem.
1: Não é essa, é a Copa Sul-Americana, é futebol internacional.

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1: É pela Copa Sul-Americana. O Red Bull Bragantino saiu atrás por uma vaga nas quartas de final da Copa Sul-Americana. No jogo de ida, jogando em casa no estádio Cícero de Souza Marques, em Bragança Paulista, terra da linguiça, foi superado pelo Atlético Mineiro pelo placar de 1-0. Com o resultado, o Red Bull Bragantino agora vai ter que vencer por 2 ou mais gols de diferença na próxima quarta, dia 19, para seguir adiante na competição continental. Em caso de empate no agregado, a vaga será disputada nos pênaltis. Quem também jogou ontem foi o Tigre. É que recebeu o Torque em casa e perdeu, né, o Tigre? Torque 1, Tigre 0. Hoje, logo mais, 7 da noite, 2 jogos. O Santos vai encarar o Macará, jogando em casa na Vila Belmiro. A gente já fala sobre esse jogo. O Vasco da Gama, no mesmo horário, recebe em casa o Olímpia. Já 9:30 da noite, tem Cienciano e Botafogo do Rio, Estrela Solitária. Portanto, 3 jogos e 3 participações brasileiras na Copa Sul-Americana. Lembrando que o último confronto aí, no caso, esses jogos de ida das oitavas de final, vai ter o Santa Fé recebendo o River Plate só na quarta-feira da semana que vem, dia 19, 7:30 da noite. É esse, vai ter Paulista em campo hoje à noite, tá na hora de falar dele, tá na hora de falar do Peixe. Vamos falar do Santos?
2: Agora quem tá bola é o Santos.
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1: É, o Santos terá a volta de Neymar, ufa. Contra o Macará, hoje 7 da noite, na Vila Belmiro, pelo primeiro jogo das oitavas de final da Copa Sul-Americana. O meia atacante cumpriu suspensão pelo 3º cartão amarelo na derrota para o Atlético pelo Brasileirão. Ontem, o técnico Cuca encerrou a preparação com uma atividade tática e ensaiou pela única vez a equipe. O zagueiro Lucas Veríssimo, com um problema na panturrilha esquerda, e o lateral direito Igor Vinícius, em recuperação de uma lombalgia, continuam fora. O Santos abre o confronto nesta quinta e decide a vaga nas quartas de final no próximo dia 20, no Equador. Em meio aos 2 confrontos contra o Macará, o time tenta sair da zona do rebaixamento no Brasileirão. No domingo vai ter que enfrentar o Vasco, 16h, em São Januário. Olha só que bucha, hein? Bom, e para o jogo de hoje à noite, né, competições à parte, falando sobre a Copa Sul-Americana, hoje o Santos pode entrar em campo para enfrentar o Macará com a seguinte formação: Gabriel Brazão, Gabriel Menino, Adonis Frias ou William Arão, João Ananias e Escobar, João Smith, Christian Oliva, Gabriel Bontempo e Barreal, Neymar e Gabigol. Ou seja, o Santos vai para cima do Macará e tem que fazer resultado mesmo jogando em campo, né? Pois o Santos ultimamente não vem dando sorte, não é verdade? Último confronto mesmo perdeu em casa por 2-0 e já teve chances, né? E já teve jogos em que o Santos estava na frente e acabou até cedendo o

empate, se não perdendo. Então, Santos, fica ligado. Negócio aí pra cima, e quanto mais gols fizer, com certeza vai ser melhor para o próximo confronto, né, no jogo de volta contra o Macará, dessa vez jogando fora de casa. Então, não marca a toca não, Santos. Pra cima deles. E por enquanto é isso. Continuem agora com a programação da sua difusora. Eu volto

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3: 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Vamos pra dentro, que é pra dentro que o cara canta, querido. E assim nós vamos.
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1: Onze e doze.
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1: Olá, boa tarde, ouvinte difusora.
2: Boa tarde, boa tarde, boa tarde, boa tarde.
1: É hora de falar de esporte. O assunto é futebol. É, e quando a bola rola, apita aí. É futebol internacional.
0: Futebol internacional.
1: Tá na hora de falar da Liberta.
0: Copa Libertadores.
1: É, Copa Libertadores da América. Ontem nós tivemos três jogos e os três jogos terminaram empatados com o mesmo placar. Olha que curioso. O Platense recebeu o Coquim do Lido, empatou em 1-1. O Palmeiras recebeu o time do Cerro Porteño e empatou 1-1. O Cruzeiro recebeu o time do Flamengo e empatou 1-1. Hoje, logo mais 7 da noite, a nossa força do interiorzão, o Mirassol encara a LDU de Quito. 9:30 da noite, o Rosário vai receber o time do Corinthians, o Timão. A gente já fala sobre esse jogo. Vai ser hoje, 9:30 da noite. E na próxima terça, dia 18, encerrando essa primeira fase aí das oitavas de final, jogo de ida das oitavas de final da Copa Libertadores da América. Nós teremos na terça, dia 18, 9:30 da noite, o Tolima recebendo o Independiente del Valle. Bom, e se tivermos brasileiros em campo e teremos, vamos falar deles, começando com o Verdão, o Parreira.
3: Quando surge o alvinegro imponente,
4: Palmeiras!
1: É, o Palmeiras amargou o empate ontem no Nubank Park. Encarou o Cerro Porteño do Paraguai na ida das oitavas de final. Ficou 1-1 com o Flaco Lopes. Jonathan Torres descontou em falha de Carlos Miguel. Com resultados, os palmeirenses agora terão de vencer por qualquer placar para avançar às quartas. Os times voltam a se enfrentar no duelo de volta na próxima semana. O embate será no Nueva Ola, em Assunção, às 7 da noite, quarta-feira que vem. E logo depois da partida, o jogo de ontem, né? No empate de 1-1, o técnico do Palmeiras, Abel Ferreira, falou com a imprensa. Vamos ouvir.
5: E o futebol é isto, tu tens que ser eficaz. Acho que fizemos um jogo com volume, com oportunidades. Se me disseres com pouca eficácia, tenho que concordar contigo, porque quem tem estas 6 ou 7 oportunidades e só faz golo num jogo da Libertadores, sim, temos que nos queixar da nossa falta de eficácia. E sim, no último lance do jogo, depois com menos um, aparentemente um lance com um controlado, em que tem que seguir o movimento, eles sabem, tem que seguir o movimento do centroavante do nosso adversário. O nosso goleiro também sabe que pode fazer melhor naquela ação, mas o futebol para mim é muito claro. Quando ganhamos, ganhamos todos. Quando perdemos, perdemos todos. Quando um faz golo e nos dá uma Libertadores, ganhamos todos. E quando um mete uma infelicidade, estamos todos juntos. É assim que eu vejo futebol, numa sociedade.
1: Aí as palavras de Abel Ferreira, querendo ou não, admitiu, né, que Carlos Miguel deu uma palhada nas feias, né, nesse gol de empate. Bom, mas enfim, né, bola pra frente, vida que segue. E agora o Palmeiras, né, se quiser continuar na competição, tem que jogar melhor lá no Paraguai, no estádio Nueva Ola, em Assunção, semana que vem, dia 19. E ainda falando sobre confrontos da Libertadores da América, tá na hora de falar do Timão, do Corinthians, meu.
3: Salve o Corinthians!
4: Corinthians!
1: É o último treino do Corinthians antes do início das oitavas de final da Conmebol Libertadores, foi realizado no CT do News Old Boys, em Rosário, Argentina. O atacante Caio César, poupado da atividade na última terça-feira, foi a campo. Trabalhou sem restrições e será a dupla de Pedro Raul no ataque no último diante do Rosário Central no estádio gigante de Arroyito. Todos os 24 relacionados estiveram em campo e quando o técnico Fernando Diniz começou o trabalho tático, os jornalistas foram convidados a se retirarem do local. Única dúvida entre os prováveis titulares, Caio César calçou chuteiras e demonstrou estar recuperado do incômodo do joelho. A tendência é de que o Corinthians entre em campo com Hugo Souza, Mateuzinho, Gabriel Paulista, Gustavo Henrique e Matheus Bidu, Daniele, Alain, Breno Bidon e Rodrigo Carro.

Lucas perguntando a respeito do holandês Memphis Depay. Bom, gente, a notícia é a seguinte, né? Ele não terá seu contrato renovado, então, portanto, esquece do holandês no timão. O negócio é ficar de olho nesse time argentino que é casca dura. E se o Corinthians conseguir pelo menos um empate, ótimo, que vem o resultado jogando na sua casa aqui no Brasil, não é? Vai, Corinthians!

0: continuem com a Difusora. 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Eu volto logo mais em novo boletim de notícia.
1: Alô, maravilha, maravilha. Vou mandando um fone parado, dá uma descansada. Carrega mais umas viajadas. Maravilha, maravilha.
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3: Meio-dia e 22.
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3: Meio-dia e 22.

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1: Já foi protocolado pela Comissão de Constituição, Justiça e Redação da Câmara Municipal de Lençóis Paulista um requerimento interno pedindo para que o assessor da mesa diretora emita parecer acerca da constitucionalidade e legalidade de um substitutivo ao projeto de lei que dispõe sobre a prática de airsoft no município de Lençóis Paulista. O substitutivo tem por finalidade promover aprimoramentos ao projeto de lei, preservando sua finalidade, que é disciplinar a prática de airsoft no município, mediante o estabelecimento de diretrizes voltadas ao ordenamento da atividade, à segurança dos participantes e de terceiros, à proteção do meio ambiente e ao incentivo ao esporte e ao lazer responsável. A proposição amplia o conteúdo originalmente apresentado, passando a definir, além da prática de airsoft, a figura do organizador das atividades coletivas, estabelecendo princípios e diretrizes para o desenvolvimento da modalidade. Dispõe ainda sobre a realização das atividades em áreas compatíveis, prevendo, quando desenvolvidas em áreas públicas, a necessidade de prévia autorização para utilização do local na forma da legislação aplicável. Conforme justificado pelos autores, as alterações buscam conferir maior clareza, segurança e efetividade à proposta originalmente apresentada, mediante o estabelecimento de parâmetros mais específicos para a realização das atividades, preservando os objetivos da iniciativa e mantendo sua compatibilidade com a legislação federal e estadual aplicável. Uma boa tarde a todos. Continuem com a programação da Difusora. Eu volto logo mais em um novo boletim de notícia.
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1: A Comissão de Constituição, Justiça e Redação da Câmara Municipal de Lençóis Paulista protocolou um requerimento interno na casa com o objetivo de obter um parecer do assessor da mesa diretora para que emita parecer acerca da constitucionalidade e legalidade da matéria contida no projeto de lei.

0: que institui a política municipal de respeito às profissionais da educação infantil da rede municipal de ensino e estabelece diretrizes de corresponsabilidade das famílias na promoção da saúde, segurança e bem-estar das crianças no ambiente escolar. O projeto de lei tem por finalidade instituir a política municipal de valorização, respeito e proteção às monitoras de creche da rede municipal de ensino de Lençóis Paulista. A proposição estabelece objetivos voltados à valorização dos profissionais da educação infantil, à prevenção de situações de violência, agressão, intimidação, constrangimento ou desrespeito praticadas contra servidores da educação, ao fortalecimento da parceria entre escola e famílias e à promoção da saúde coletiva no ambiente escolar. O texto também prevê orientações relacionadas à permanência da criança em casa quando apresentar sintomas compatíveis com doenças infecto-contagiosas, procedimentos a serem adotados pela unidade escolar nessas hipóteses e deveres quanto às condições de higiene pessoal da criança. Mais informações logo mais às 16h com o plantão de polícia. Continuem com a programação da Difusora.
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E dentro de instantes no plantão de polícia. Curto-circuito provoca incêndio em clínica de estética. Procurado da justiça é capturado em Alfredo Guedes. Cão pitbull causa pânico durante atendimento veterinário. Motorista provoca acidente e foge sem prestar socorro à vítima. E em mais um caso de violência doméstica, mulher é trancada para fora de casa pelo companheiro com bebezinha de colo. Daqui a pouco.

0: Olá, hoje é quinta-feira, dia 13 de agosto de 2026. 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
1: Bem, como já dito ontem no programa Plantão de Polícia da Rádio Difusora, logo pela manhã de ontem, quarta-feira, o Corpo de Bombeiros de Lençóis atendeu a um incêndio em um estabelecimento no centro da cidade. Agora, para a gente obter mais informações, a gente conversa com o Cabo PM Leme, da Base dos Bombeiros aqui de Lençóis. Cabo Leme, bom dia, boa tarde. Do que se tratou esse incêndio? Em que ponto do município foi? Quais são os detalhes?
2: Bom dia, Nilton. Exatamente, por volta das 7h30, fomos acionados por um princípio de incêndio em prédio comercial. Foi pela região central, na rua Inácio Anselmo, ao lado do CRAS. Chegando pelo local, o prédio já estava uma boa parte tomado pela fumaça. Conseguimos adentrar ao mesmo. Foi constatado curto-circuito e um dos equipamentos da clínica. Rapidamente já foi desligada a energia e foi controlado o princípio de incêndio rapidamente e apenas pequenos danos materiais pela edificação.
1: Que tipo de aparelho que acabou entrando em curto, que estava ligado?
2: Provavelmente era um equipamento de estética que, devido a problema técnico, entrou em curto-circuito.
1: Bom, então no momento não tinha ninguém lá, alguém que estava passando é que acionou os senhores.
2: É, exatamente, no momento, uma das funcionárias chegou para abrir a clínica e constatou a fumaça no interior. Rapidamente ela conseguiu fazer o contato com a gente e foi apenas em pequena área mesmo que foi o dano pelo local.
1: Ô Leme, pelo tempo de ignição do curto, digamos assim, né, para começar a soltar a fumaça até a chegada da funcionária, o senhor acredita pelo fato de estar fechado, se tivesse aberto, poderia ter tido uma propagação maior, e se ninguém toma uma providência, poderia ter pegado fogo mesmo?
2: É, exatamente. Um dos fatores que alimenta o incêndio aí é o oxigênio. Então, se tivesse, devido ao tempo, tivesse ficado mais tempo a ignição, ao abrir a porta do estabelecimento com a entrada de

0: Tomado o movimento de veículos, as viaturas conseguiram deslocar rapidamente até o foco.
1: Tá certo. Bom, agora mais cuidado, né, Leme?
0: É, exatamente. Sempre, se possível, verificar ao encerrar as atividades, desligamento de equipamentos, de ar-condicionado, pois devido ali ser uma área de prédios, geralmente prédios antigos, pode ser que a fiação já esteja com um certo tempo de uso, meio debilitada, não suportando a amperagem e a voltagem de alguns aparelhos.
2: Ontem, a Polícia Militar de Lençóis registrou ao menos duas ocorrências no bairro rural de Alfredo Guedes. A primeira foi por volta das 11 horas da manhã, onde um condenado procurado da justiça foi capturado pelo patrulheiro rural, cabo PM Pellegrini. Foi pela rua José Ramos Campos, tratando-se de um desempregado de 29 anos por dívida de pensão alimentícia. Antes de ser preso, o sujeito disse que desconhecia o mandado contra ele, pois conversava sempre com sua ex-companheira e ela não falava nada que iria levá-lo à justiça. E assim, depois de apresentado junto à delegacia local, o mesmo permaneceu preso à disposição da justiça, sendo transferido posteriormente à cadeia pública de Reginópolis. Já a segunda ocorrência ontem em Alfredo Guedes foi no período da tarde, por volta de 16 horas, envolvendo animal em situação de risco. Foi pela rua Antônio Bozo e, pelo que consta, nas dependências da subprefeitura do bairro, estava ocorrendo um atendimento veterinário a diversos animais, quando, de repente, apareceu por lá um cão da raça Pitbull, solto sem dono. A presença de um cão dessa raça no local causou pânico e apreensão em todos que por lá estavam, até a chegada do policial militar do bairro, que conseguiu conter o animal e identificar o proprietário, um lavador de autos de 39 anos, morador da rua 7 de Setembro, que relatou não saber mais o que fazer para evitar que o cachorro pare de escapar. Inclusive, já teria sido notificado e advertido por integrantes do Centro de Zoonoses Municipal. O tutor do animal foi novamente orientado e advertido, depois liberado. Também ontem, a PM de Lençóis registrou uma ocorrência de desinteligência no Jardim Bela Vista. Foi por volta de 18 horas e 55 minutos e, pelo que consta, pela rua Dr. Antônio Tedesco, um soldador de 72 anos conta que seu filho estava transtornado, querendo agredir todo mundo na rua e violento dentro de casa. Já pela residência do solicitante, verificou-se que o filho do idoso estava transtornado depois de ingerir um coquetel à base de bebidas alcoólicas e remédios controlados. Foi acionada uma equipe do SAMU, que foi obrigada a imobilizá-lo à força em uma maca antes de ser conduzido até a UPA, onde foi medicado e permaneceu em observação. Ontem também, o motociclista ficou ferido depois de se envolver em um acidente com um carro. Foi por volta de 10 horas e 11 minutos no Jardim Carolina. E segundo a vítima, um comprador de 19 anos, morador do Jardim Grajaú, ele seguia com sua motoca, uma Honda CB300, pela rua Miguel Langoni. E ao chegar no cruzamento com a rua Francisco Campagnoli, o condutor de um Fiat Uno, identificado como um aposentado de 71 anos, morador da Bela Vista, não obedeceu à placa de parada obrigatória e o atingiu na lateral da motocicleta, o derrubando no asfalto. O jovem foi socorrido até a UPA pelo SAMU, com escoriações e dores no ombro direito, pulso direito, joelho direito e polegar do pé direito, permanecendo pelo local para exames de raio-x para verificação de alguma fratura. Detalhe, talvez por estar alcoolizado, o motorista do carro que provocou o acidente fugiu do local sem prestar socorro à vítima e deverá responder por isso. Bem, e infelizmente, também ontem, em pleno mês de combate à violência contra a mulher, Mais uma ocorrência de violência doméstica foi registrada em Lençóis Paulista. Foi por volta de 00h33 no Jardim do Caju, onde pela rua Virgílio Borante, conta a vítima, uma jovem de 22 anos.

anos que seu companheiro, um indivíduo de 31 anos, chegou em casa muito alterado após ficar 3 dias sem contato com ela devido a uma discussão. E depois de fazer uso de drogas e álcool durante a briga, teria quebrado alguns tijolos em frente à residência. Com medo, em determinado momento, a jovem conseguiu pegar sua filhinha de apenas 8 meses e fugiu para casa de uma tia. Mas ao retornar, acreditando que o sujeito estivesse mais calmo, encontrou a porta da casa trancada por dentro e o companheiro não respondia. Diante da situação, a moça resolveu chamar a polícia para que arrombasse a porta e pudesse falar com o indivíduo e pedir que saísse de casa para ficar com sua filha em paz em sua casa. Ela também acrescentou que já teve medida protetiva contra o companheiro, mas acabou por retirá-la por dó. Para os policiais, o machão disse que pegou no sono e não ouviu a moça batendo na janela para que abrisse a porta. Não sabia também que ela havia ficado trancada para fora. E para atender à vontade da vítima e sua filha, deixou a residência rumo à casa da mãe dele, sendo a jovem orientada a procurar a delegacia e elaborar uma nova medida protetiva. E essas foram as informações de hoje do Plantão de Polícia.

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1: Após quase 2 anos de governo, com muita festa e badalação, o atual prefeito de Lençóis Paulista resolveu abrir um edital com a finalidade de contratar uma empresa especializada para a realização de pesquisa de satisfação dos serviços públicos oferecidos pelo município para atendimento da Secretaria Municipal de Governo. O gasto com a tal pesquisa, que sairá dos cofres municipais, ficará em torno de R$ 18 mil. Segundo o documento, a pesquisa de satisfação da população lençoense contará com questionários, análise estatística e elaboração de relatórios técnicos, com o objetivo de avaliar a qualidade dos serviços e subsidiar melhorias na gestão pública. Segundo o justificativo do prefeito de Lençóis, a pesquisa permitirá identificar pontos fortes e fragilidades, ajudando na tomada de decisões, o planejamento e a melhoria contínua dos serviços públicos, com foco na transparência e na participação cidadã. E mais, as informações obtidas com a pesquisa possibilitarão avaliar o impacto de programas e projetos, apontando se os resultados esperados foram alcançados. E por fim, os dados obtidos serão essenciais para orientar a formulação de políticas públicas eficazes e a alocação racional de recursos. O curioso é fazer uma pesquisa dessas justamente às vésperas das eleições. É ou não é? Um bom fim de tarde a todos. 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
2: 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Curto-circuito provoca incêndio em clínica de estética. Procurado da justiça é capturado em Alfredo Guedes. Cão pitbull causa pânico durante atendimento veterinário. Motorista provoca acidente e foge sem prestar socorro à vítima. E em mais um caso de violência doméstica, mulher é trancada para fora de casa pelo companheiro com bebezinha de colo. Daqui a pouco.

0: Olá, hoje é quinta-feira, dia 13 de agosto de 2026. 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
1: Bem, como já dito ontem no programa Plantão de Polícia da Rádio Difusora, logo pela manhã de ontem, quarta-feira, o Corpo de Bombeiros de Lençóis atendeu a um incêndio em um estabelecimento no centro da cidade. Agora, para a gente obter mais informações, a gente conversa com o Cabo PM Leme, da Base dos Bombeiros aqui de Lençóis. Cabo Leme, bom dia, boa tarde. Do que se tratou esse incêndio? Em que ponto do município foi? Quais são os detalhes?
2: Bom dia, Nilton. Exatamente, por volta das 7h30, fomos acionados por um princípio de incêndio em prédio comercial. Foi pela região central, na rua Inácio Anselmo, ao lado do CRAS. Chegando pelo local, o prédio já estava uma boa parte tomado pela fumaça. Conseguimos adentrar ao mesmo. Foi constatado curto-circuito e um dos equipamentos da clínica. Rapidamente já foi desligada a energia e foi controlado o princípio de incêndio rapidamente e apenas pequenos danos materiais pela edificação.
1: Que tipo de aparelho que acabou entrando em curto, que estava ligado?
2: Provavelmente era um equipamento de estética que, devido a problema técnico, entrou em curto-circuito.
1: Bom, então no momento não tinha ninguém lá, alguém que estava passando e que acionou os senhores.
2: É, exatamente, no momento uma das funcionárias chegou para abrir a clínica e constatou a fumaça no interior. Rapidamente ela conseguiu fazer o contato com a gente e foi apenas em pequena área mesmo que foi o dano pelo local.
1: Ô Leme, pelo tempo de ignição do curto, digamos assim, né, para começar a soltar a fumaça até a chegada da funcionária, área. O senhor acredita, pelo fato de estar fechado, se tivesse aberto, poderia ter tido uma propagação maior e se ninguém toma uma providência, poderia ter pegado fogo mesmo?
2: É, exatamente. Um dos fatores que alimenta o incêndio aí é o oxigênio. Então, se tivesse devido ao tempo, tivesse ficado mais tempo a ignição, ao abrir a porta do estabelecimento com a entrada de ar, poderia ter provocado até uma explosão ambiental.
1: Então, foi realmente muita sorte.
2: É, exatamente. Muita sorte, uma certa habilidade da funcionária em tomar a atitude correta, não a abrir e acionar rapidamente o bombeiro. Um dos fatores também que ajudou bastante foi devido ao horário, por ser uma rua no centro, não estava tomado o movimento de veículos, as viaturas conseguiram deslocar rapidamente até o foco.
1: Tá certo, bom, agora mais cuidado, né, Leme?
2: É, exatamente, sempre, se possível, verificar ao encerrar as atividades, desligamento de equipamentos, de ar-condicionado, pois devido ali ser uma área de prédios, geralmente prédios antigos, pode ser que a fiação já esteja com um certo tempo de uso, meio debilitada, não suportando a amperagem e a voltagem de alguns aparelhos.
0: Ontem, a Polícia Militar de Lençóis registrou ao menos duas ocorrências no bairro rural de Alfredo Guedes. A primeira foi por volta das 11 horas da manhã, onde um condenado procurado da justiça foi capturado pelo patrulheiro rural Cabo PM Pellegrini. Foi pela rua José Ramos Campos, tratando-se de um desempregado de 29 anos por dívida de pensão alimentícia. Antes de ser preso, o sujeito disse que desconhecia o mandado contra ele, pois conversava sempre com sua ex-companheira e ela não falava nada que iria levá-lo à justiça. E assim, depois de apresentado junto à delegacia local, o mesmo permaneceu preso à disposição da justiça, sendo transferido posteriormente à cadeia pública de Reginópolis. Já a segunda ocorrência ontem em Alfredo Guedes foi no período da tarde, por volta de 16 horas, envolvendo animal em situação de risco. Foi pela rua Antônio Bozo e, pelo que consta, nas dependências da subprefeitura do bairro, estava ocorrendo um atendimento veterinário a diversos animais, quando, de repente, apareceu por lá um cão da raça Pitbull, solto sem dono. A presença de um cão dessa raça no local causou pânico e apreensão em todos que por lá estavam, até a chegada do policial militar do bairro, que conseguiu conter o animal e identificar o proprietário, um lavador de autos de 39 anos, morador da rua 7 de setembro, que relatou não saber mais o que fazer para evitar que o cachorro pare de escapar. Inclusive, já teria sido notificado e advertido por integrantes do Centro de Zoonoses Municipal. O tutor do animal foi novamente orientado e advertido, depois liberado. Também ontem, A PM de Lençóis registrou uma ocorrência de desinteligência no Jardim Bela Vista. Foi por volta de 18 horas e 55 minutos e, pelo que consta, pela rua Dr. Antônio Tedesco, um soldador de 72 anos conta que seu filho estava transtornado, querendo agredir todo mundo na rua e violento dentro de casa. Já pela residência do solicitante, verificou-se que o filho do idoso estava transtornado depois de ingerir um coquetel à base de bebidas alcoólicas e remédios controlados. Foi acionada uma equipe do SAMU, que foi obrigada a imobilizá-lo à força em uma maca antes de ser conduzido até a UPA, onde foi medicado e permaneceu em observação. Ontem também, o motociclista ficou ferido depois de se envolver em um acidente com um carro. Foi por volta de 10 horas e 11 minutos no Jardim Carolina. E segundo a vítima, um comprador de 19 anos, morador do Jardim Grajaú, ele seguia com sua motoca, uma Honda CB300, pela rua Miguel Langoni. E ao chegar no cruzamento com a rua Francisco Campagnoli, o condutor de um Fiat Uno, identificado como um aposentado de 71 anos, morador da Bela Vista, não obedeceu à placa de parada obrigatória e o atingiu na lateral da motocicleta, o derrubando no asfalto. O jovem foi socorrido até a UPA pelo SAMU, com escoriações e dores no ombro direito, pulso direito, joelho direito e polegar do pé direito, permanecendo pelo local para exames de raio-x para verificação de alguma fratura. Detalhe, talvez por estar alcoolizado, o motorista do carro que provocou o acidente fugiu do local sem prestar socorro à vítima e deverá responder por isso. Bem, e infelizmente, também ontem, em pleno mês de combate à violência contra a mulher, mais uma ocorrência de violência doméstica foi registrada em Lençóis Paulista. Foi por volta de 00h33, no Jardim do Caju, onde pela rua Virgílio Borante, conta a vítima, uma jovem de 22 anos, que seu companheiro, um indivíduo de 31 anos, chegou em casa muito alterado, após ficar 3 dias sem contato com ela devido a uma discussão. E depois de fazer uso de drogas e álcool durante a briga, teria quebrado alguns tijolos em frente à residência. Com medo, em determinado momento, a jovem conseguiu pegar sua filhinha de apenas 8 meses e fugiu para casa de uma tia. Mas ao retornar, acreditando que o sujeito estivesse mais calmo, encontrou a porta da casa trancada por dentro e o companheiro não respondia. Diante da situação, a moça resolveu chamar a polícia para que arrombasse a porta e pudesse falar com o indivíduo e pedir que saísse de casa para ficar com sua filha em paz em sua casa. Ela também acrescentou que já teve medida protetiva contra o companheiro, mas acabou por retirá-la por dó. Para os policiais, o machão disse que pegou no sono e não ouviu a moça batendo na janela para que abrisse a porta. Não sabia também que ela havia ficado trancada para fora. E para atender a vontade da vítima e sua filha, deixou a residência rumo à casa da mãe dele, sendo a jovem orientada a procurar a delegacia e elaborar uma nova medida protetiva. E essas foram as informações de hoje do Plantão de Polícia.

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